questionando coisa assim. E você, como você tá com a sua vida aí? Com a sua família? Tá passando frio? Você não tá louco? Como tá a vida no Brasil? Me fala. Pegaram um avião. E 2 segundos depois conheci ele e passamos o dia inteiro juntos.